0: que vas a orar, sai por isso. Tu que vas a orar, sai por isso.
1: We thank you for your blood, Jesus.
0: Tu que vas a orar, sai por isso.
1: We thank you for your blood, Jesus.
0: Tu que vas a orar, sai por isso.
1: We thank you for the stripes that were wiped.
0: Tu que vas a orar, sai por isso.
1: We thank you for your goodness.
0: Tu que vas a orar, sai por isso.
1: We thank you for your grace.
0: Nem o caseira, cara.
1: Under this time.
0: Catimire, por que não?